0: O Evangelhário é levado ao Presidente, que em sinal de acolhimento e respeito o beija e com ele nos abençoa.
1: Preparamos nossos corações para assistir à homilia do Monsenhor.

Irmãos e irmãs, ao celebrarmos com grande alegria o aniversário da dedicação da Basílica da Virgem Santa Maria do Rosário de Fátima, elevemos ao Senhor as nossas preces cantando.

pelo Papa Leão XIV, para que a graça de Deus seja o seu conforto, recupere rapidamente a saúde e sejam ouvidos os seus apelos pela construção da paz desarmada e desarmante. Oremos por intercessão de Maria.

0: Preparamo-nos para receber a bênção do Santíssimo Sacramento. Aqueles que puderem, ajoelhem.
1: Nos preparamos para receber a bendição do Santíssimo Sacramento.